0: entrando no ar pela Rádio Brasília Itália, o programa Vai Vai Brasília, comigo Rose de Bar, só nos glitter, trazendo muita música boa pra você. Vamos mandar a nossa sigla, o meu DJ Vini Silva já está prontinho, né, Vini? Boa noite, Vini, boa tarde pra você aí no Brasil. Então vamos mandar a nossa sigla e eu volto já já com você.
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programa Vai Vai Brasília deste sábado com Menos e Mais, Pablo, Saudade Inconveniente, esse é o título da música que nós ouvimos abrindo o programa deste sábado aqui na Rádio Brasília Itália. Bem, muito bem-vindos, muito obrigado da sua audiência, continue por aqui, nós vamos mandar muita música boa, como todos os sábados aqui para você, então continue por aqui, faça também o seu convite, convide aí os seus amigos, os seus amores, os seus vizinhos de casa, não seja egoísta, não seja egoísta, vamos compartilhar o nosso link www.radiobrasileitalia.com e você vai estar conectado, sintonizado na melhor rádio italo-brasileira, a rádio que conecta você ao mundo.

No segundo bloco do programa Vai Vai Brasília deste sábado, nós ouvimos Chan de Harmonia com Pimenta Malagueta, Belo e O Que Eu Mereço, É O Que Eu Mereço. O título dessa música de Belo acabou de sair quentinha e já estamos, né, fazendo vocês aí curtirem e conhecerem aqui através do programa Vai Vai Brasília. Voltando a Chan de Harmonia, lembrando que no dia 5 de julho, que é próximo domingo, Chan de Harmonia vai estar no Hidroscalo de Milano, aqui na Itália, para o Carnaval Fora de Época Eurofolia. Você já comprou o seu bilhete? Porque se você não for, só você não vai. Nós estaremos lá sim fazendo a cobertura desse evento. Também temos o nosso sorteio que vai acontecer nesta quinta-feira, dia 1 de julho. Nós estamos sorteando 2 ingressos com uma camiseta e uma caneca para 2 pessoas, tá? Então, se não participou, vai lá, participe, porque quem sabe você vai ganhar. O sorteio é válido só para a Itália. 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A cena de Neto Britos com participação de Pablo, grupo Menos e Mais, modo aleatório com participação de Pagode Sintético. Vamos ouvir nesse bloco.

E o meu DJ Vini Silva, que lembrou pra mim que eu não passei a informação pra você, da onde você pode, pra onde é que você pode participar do sorteio para os dois ingressos e a camisa e a caneca oficial, que é exclusiva da nossa rádio RBI, no nosso arroba Rádio Brasília Itália. Participe, porque você pode ganhar sim. E se você não mora na Itália, ah, mas eu não moro na Itália, né? Eu já falei isso, né? Mas vou repetir de novo. Eu não moro na Itália, eu posso participar? Pode sim, me dá de presente para quem você queira, tá bom? Participa aí. E boa sorte a todos vocês que estão aí participando e que vão participar. Vamos ouvir MC Mari com participação de Solange Almeida, término recente.

programa Vai Vai Brasília vai em onda todos os sábados, das 19 às 20h30 horas aqui na Itália e das 14 às 15h30 horas no Brasil. Lembrando que nós estamos com um fuso horário de 5 horas aqui na Itália. É verão não, gente. A gente tá dentro de uma labareda, porque eu nunca senti tanto calor como esses dois anos. No ano passado também foi super quente, o nosso verão. E esse verão não está deixando de menos. Está pior do que no ano passado, na verdade. A gente parece que está dentro do inferno. E tem muitos italianos que falam assim para mim: ô, Rose, mas você não é brasileira? Eu digo sim, não tem que ver. Tá, mas no Brasil não faz calor? Eu digo sim, Brasil é Brasil, não é um inferno. Não é não? Oxente, que negócio é esse, gente? Isso aqui não é verão, isso aqui é... A gente frita, a gente frita, a gente se queima, mas queima mesmo esse sol aqui, gente. É um sol terrível. Vamos ouvir música italiana, que tá bombando aqui na Itália, é hit na Itália. É Marc con Cremont, Serena Brancale com The Colors, Partenope.

foi o Momento Itália com Mark e Cremonte, participação de Serena Brancale, participação também de The Colors com Partenope. Essa música está bombando, é hit na Itália. Como se diz aqui na Itália, é tormentone de verão, de questa estate, toda italiana, que não é quente, não, é bolente, é extra quente. Gente, eu não vou nem falar que eu tô sentindo já muito calor aqui, só de falar no verão italiano. Vamos de música nessa... vamos ouvir Anitta com Desgraça, Léo Santana com participação de Luísa Sonza, século XXI. Esse é o bloco que nós vamos curtir agora.

0: Você está ouvindo o programa Vai Vai Brasília pela RBI, Rádio Brasília Itália, e também pela Rádio Onda Adulto, com as suas 14 frequências FM, inclusive aquela de Milão, Brescia, Cremona, Piacenza, Bergamo e outras cidades aqui da Itália. Chegou aquele momento de fazer aquela pausa, de fazer aquela hidratação. Beber água, gente, é isso que eu quero dizer para você. Beba água se tiver, né? É, frio, você imagina aqui na Itália que nós estamos dentro de uma labareda. Vamos nos hidratar. Mínimo 2 litros de água eu aconselho a você de beber, principalmente nesse verão super quente, todo italiano. E eu volto já já trazendo mais programa Vai Vai Brasília para você. Continue por aqui.
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Logo após as nossas publicidades, nós ouvimos Rick Martin com a participação de Luan Santana, Estranho. E, gente, vocês notou como o Rick Martin canta bemíssimo em português? Cara, quase, quase não dá nem pra, né, perceber que ele não é brasileiro. Fala, canta super bem e super gostosa essa música, duetando aqui com Luan Santana, Estranho. Chegou o momento do destaque musical da semana e nós vamos com Pissirico, Brasil é Brabo, essa música dedicada aí ao nosso Brasil, à nossa seleção. E na sequência nós vamos ouvir também no destaque musical da semana Marília Tavares com participação de Marília Fagundes, Meu Tchau é Uma Vez Só. Gente, eu dou tchau, mas eu volto, continuo por aqui na sintonia.

Nós ouvimos o destaque musical da semana e vamos continuando de música, né? Vamos continuando de música aqui na Rádio RBI, o programa em onda no ar, eu tô já falando em italiano, no ar é Vai Vai Brasília com Euzinha Rosi de Bar, só nos glitter, trazendo muita música boa pra você, como todos os sábados a gente faz companhia a você, trazendo música boa, música do momento, e não só, porque também temos aqui o nosso momento no túnel do tempo, sucesso de volta pra você daqui a pouquinho, porque agora a gente vai ouvir a última de Nivaldo Marques, com participação de Beth Lopes, tô pagando caro. Eu volto já, continue por aqui.

0: tem que abalar essa noite. Não, gente, não foi essa música que nós ouvimos nesse bloco musical, mas ouvimos sim o último sucesso, hit de Nivaldo Marques com participação de Betty Lopes. Ele que é o dono do hit, Tem Cabaré Essa Noite, por isso eu chego sempre assim, Tem Cabaré Essa Noite. Mas a música que nós ouvimos foi Tô Pagando Caro, com participação de Betty Lopes, minha grande amiga, que eu mando um big kiss, um beijo, um bate pra Betty Lopes e também um cheiro pra Nivaldo Marques. Itália, Brasil e Brasil, Itália nessa conexão, que lindo, né? Eu super amo essas conexões. Próximo bloco musical chegou no Túnel do Tempo, o sucesso de Volta Pra Você, e ele que vai estar aqui no dia 5, Xande Harmonia. Vamos ouvir Vem Neném, Neném, Vem Neném e Vem Neném, Vem Pra Eurofolia, porque ele vai estar. Vem Neném com Xande Harmonia no Eurofolia. Olha, até que rimou.
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0: sucesso de volta pra você, Xande Harmonia com Vem Neném. E como eu lembrei pra vocês, ele vai estar aqui no dia 5 de julho, domingo 5 de julho, no Eurofolia, no Hidroscalo de Milano. Você já comprou o seu ingresso? Não? Oxente, por que não? Se você não for, rapaz, ô menina, só vocês não vão, porque eu vou estar lá fazendo a cobertura e quem sabe eu posso até bater um papo com você. Bem, chegamos no momento da segundo break, sempre para tomar aquela água, porque tá muito calor e a gente precisa, nós precisamos nos hidratar. E é isso que eu vou fazer agora. Volto já já. Continue na sintonia.
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3: Nós ouvimos Metanol com Thierry, o pai das crianças, Toque 10, Kevin Johnny e Neto Brito, quando tornamos aí da nossa publicidade. Já voltamos com música, como sempre, a gente gosta muito de voltar com música para vocês. Chegou o momento, o seu momento, o momento que você pede a sua música e participa. Mas, Rosa, como é que eu faço para participar? Gente, tem o nosso número de WhatsApp lá na bio, no nosso arroba Rádio Brasília Itália, que é o nosso Instagram. Se não segue, aproveita e segue, que está sempre recheado de informação para você. Ali tem o nosso número de WhatsApp, que clicando na bio você entra no grupo de ouvintes e ali você pode participar pedindo a sua música do coração. E dessa vez nós vamos até Nova Iguaçu com a Fernanda Santos, ela que sempre está ligadinha na nossa rádio. Muito obrigada a Fernanda, e ela pediu a música de Cássia Ellen, Malandragem. Fernanda, um big kiss for you. Vamos ouvir a sua música do coração.

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1: Quero agradecer a Fernanda Santos, de Nova Iguaçu, no Rio de Janeiro, e a todos vocês, cariocas e não, que estão conectados, ligados aqui na nossa rádio. Muito obrigada da sua audiência, obrigada a Fernanda Santos, da sua participação, como sempre, ligadinha na nossa rádio. Obrigada aí a todos vocês da sua sintonia. Vamos para o nosso segundo pedido musical, Maria de Mantova, aqui na Itália. Ela quer ouvir com Gaia. Para quem não sabe, Gaia é ítalo-brasileira. Ela canta Chega. E vamos ouvir o pedido musical de Maria de Mantova, aqui na Itália. Maria, um beijo para você e muito obrigada da sua participação. Como sempre, ótimo sábado. Vamos ouvir a sua música do coração.
2: Sim.

Quero agradecer a Maria de Mantova, aqui na Itália, que participou no seu momento, e também a Fernanda Santos, de Nova Iguaçu, no Rio de Janeiro. Muito obrigada. E também, se você quer participar, entre em contato através do nosso número de WhatsApp ou através das nossas redes sociais de Rádio Brasília Itália. Muito, muito obrigada. Antes de ouvirmos o próximo bloco musical, eu quero lembrar a você, se você tem Alexa em casa, você pode ouvir a nossa rádio na tua Alexa, chamando Rádio Brasília Itália, Alexa, Rádio Brasília Itália, e Alexa vai tocar aí a nossa rádio para você, ou em português, Alexa, Rádio Web Brasil Itália, e também vai aí tocar a nossa rádio para você na tua Alexa. Muito obrigada da sua audiência. Mas você também pode ouvir através do nosso link no link da Online Rádio Box, estamos trabalhando, e também para a Google Play estamos trabalhando. Mas você também já pode baixar o nosso link da RádiosNet e ouvir também através daí do nosso link da RádiosNet, que já está atualizadíssimo para você. Próximo bloco é com João Gomes, Joelma, Passe de Mágica. Essa é pra gente dançar.

embora, mas vocês podem continuar por aqui. Muito obrigada a todos vocês da sua audiência. Acabamos, chegamos na reta final desse programa, Vai Vai Brasil. Lembrando que se você curtiu o programa, se você gostou do programa e quer reouvir, hoje eu posso? Claro que pode, neste domingo, a partir das 21 horas aqui na Itália e das 16 horas no Brasil, você pode reouvir o programa Vai Vai Brasil. Logo após o programa Tela do Iori Itália, que é o meu programa que vai em onda todos os domingos, só exclusivo de música italiana. Então, se você curte a música italiana, vem comigo também no domingo, a partir das 19, curtindo o programa Tela do Iori Itália. Eu te dou a Itália, musicalmente falando. Comigo tem sempre ele, Paulo Riva, com a sua rúbrica L'Italia Che Va. Eu espero vocês também ali no programa Tela do Iori Itália. Mas eu vou deixar vocês com música. Vou deixar vocês com Se Apega Pouco, na voz de Rico Montana, Dilcinho com Partida de Futebol, Ritmo Pagode, que super amei, Juninho e Mariana Fagundes com Pião, todo tatuado, essa música que tá bombandíssima, e você pode ouvir também aqui através da nossa Rádio Brasília Itália. Quero agradecer a Vini Silva, o meu DJ, a todos vocês da sua audiência. Grazie mille a tutti voi anche di Radio Onda Durto. Restate di qua, restate di là, ma restate con noi. O nosso encontro, gente, é para próximo sábado, sempre das 19 às 20h30 horas aqui na Itália, das 14 às 15h30 hora aqui na Lora, no Brasil. Eu já tô, é muito calor aqui. Das 14 às 15h30 horas no Brasil. Espero todos vocês com muita música boa. Hoje é sábado, como sempre, eu gosto de deixar essa mensagem aqui para você que vai sair se divertir, se divirta com modernidade. Se for dirigir, não beba, e se for beber, não dirija, porque a vida é o bem mais precioso que nós temos. Então, cuide dela. 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Então, fiquem ligados. Se você não participou ainda, pode participar? Pode sim, pode ainda. 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E lembrando que se você ainda não comprou o seu ingresso para o grande carnaval que vai acontecer no dia 5 de julho, Eurofolia, no Hidroscalo de Milano, com atração, muitas atrações, e a atração especial de Xande Harmonia, diretamente trazendo a sua energia, o seu axé, a sua musicalidade, todo baiano, para todos nós aqui na Itália. Vamos que vamos! Lembrando que vou voltar próximo sábado, então continue na sintonia. Beijo, cheiro e axé, e até sábado próximo, se Deus quiser. Tchau, da Rose de Bahia.

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